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0: Márcio Correia, vamos cantar uma vaneira velha de respeito, de fundamento?
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0: Então é.

0: Tudo e Porco Rodeio.
1: É isso aí, gurizada, deixa pra nós. 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
6: A terça-feira será de tempo instável no sul do país. Segundo o IMET, o Rio Grande do Sul terá pancadas de chuva e trovoadas ao longo do dia. Em Santa Catarina, há possibilidade de chuva isolada, principalmente no litoral. Já o Paraná segue com muitas nuvens e tempo firme. Em Porto Alegre, a temperatura varia entre 19 e 23 graus. Curitiba terá máxima de 26 graus. Florianópolis registra temperaturas entre 16 e 24 graus, com possibilidade de chuva isolada durante a tarde. As informações são do Instituto Nacional de Meteorologia. Sofia Muniz, o tempo e a temperatura.
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7: O preço do boi gordo terá aumento de 0,39% nesta terça-feira. Em São Paulo, a arroba é negociada a R$ 347,90. No mercado de frango, os valores apresentam declínio na Grande São Paulo, em São José do Rio Preto e em Descalvado. O quilo do frango congelado é vendido a R$ 6,87 e o frango resfriado a R$ 6,89. A carcaça suína especial também apresenta baixa de preço nos atacados da Grande São Paulo, onde o quilo custa R$ 7,76. Entre os estados analisados, o suíno vivo registra o menor preço no Paraná, onde o animal é comercializado a R$ 4,64. Os dados são do CPEA. Reportagem Viviane Bessa.

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2: O comércio eletrônico tem ampliado as oportunidades para empresas brasileiras conquistarem novos mercados internacionais. Entre os dias 28 e 30 de julho, em São Paulo, a Agência Brasileira de Promoção de Exportações e Investimentos, Apex Brasil, promoveu o eExport Meeting 2026. Que reuniu 14 compradores internacionais, cerca de 40 empresas brasileiras e representantes dos escritórios das agências no exterior para ampliar as exportações por meio dos canais digitais. O presidente da Apex, Laudemir Miller, destacou que o encontro aproximou empresas brasileiras de compradores internacionais e apresentou oportunidades de negócios em diferentes mercados.
3: Nós estamos trazendo 14 compradores internacionais que vão se encontrar com mais ou menos 40 empresas brasileiras que querem comercializar e vender seus produtos no e-commerce. Toda a Apex está aqui, nós trouxemos todos os nossos escritórios do mundo inteiro para trazer para cá, para trazer para esse grande evento aqui em São Paulo, as oportunidades que o Brasil tem para exportar via e-commerce.
2: A programação reuniu palestras, inteligência de mercado e rodadas de negócios voltadas aos setores de cosméticos, balas, doces e confeitos, integrando uma edição do Exporta Mais Brasil. A coordenadora de competitividade da Apex Brasil, Maria Paula Veloso, explica.
4: A Apex Brasil já é parceira há algumas edições e a gente organiza aqui o eExport Meeting, que é um espaço com conteúdo, palestras, e nesse ano vai ter dentro da feira as rodadas de negócios do Exporta Mais Brasil voltados para o setor de cosméticos e também de balas, doces e confeitos. E o e-commerce, a gente apoiando cada vez mais as empresas brasileiras irem mundo afora.
2: Entre os compradores participantes estava a empresa de cosméticos indiana Smush, em busca de novos fornecedores brasileiros.

0: do e-commerce como um dos principais canais para ampliar a presença de empresas brasileiras no mercado internacional. Reportagem Juline Pogorzelski.
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3: O Instituto Nacional de Meteorologia, o INMET, divulgou um boletim técnico com informações atualizadas sobre o El Niño 2026 e os possíveis impactos do fenômeno no Brasil. Segundo o órgão, há mais de 90% de probabilidade de que o El Niño permaneça ativo durante o segundo semestre desse ano, podendo persistir até o verão de 2026 para 2027. A previsão climática indica chuvas acima da média em áreas da região sul. Já no centro-norte do país, a tendência é de precipitações abaixo da média. Os modelos também apontam temperaturas acima do normal em grande parte do território brasileiro, aumentando o risco de ondas de calor e de incêndios florestais. O boletim destaca que os efeitos do El Niño podem atingir setores como agricultura, abastecimento de água, geração de energia, saúde pública e defesa civil, reforçando a importância do monitoramento constante das condições climáticas. O INMET informa que continuará acompanhando a evolução do fenômeno e divulgará novas atualizações sempre que houver mudanças nas previsões. Reportagem Sofia Muniz.
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5: A Receita Federal deu início à implantação do novo CNPJ em formato alfanumérico. O primeiro registro com letras e números foi emitido na última sexta-feira, dia 31 de julho, marcando uma nova etapa na identificação das pessoas jurídicas no Brasil. A mudança tem como objetivo ampliar a capacidade de emissão de novos cadastros e preparar o sistema para acompanhar o crescimento da atividade econômica e as futuras demandas da reforma tributária. O primeiro CNPJ neste novo padrão foi emitido para uma filial do Banco do Brasil. Apesar da novidade, a Receita Federal esclarece que os CNPJs já existentes continuam válidos e não precisarão ser substituídos. Neste primeiro momento, novos registros ainda poderão ser emitidos apenas com números, enquanto houver disponibilidade da numeração. A Receita também orienta que empresas, órgãos públicos, instituições financeiras e desenvolvedores de software atualizem seus sistemas para aceitar o novo formato. A falta de adaptação pode causar falhas em cadastros, integrações e processos que utilizam o CNPJ como identificador. A emissão dos CNPJs alfanuméricos será realizada de forma gradual ao longo de 2026, com acompanhamento da Receita Federal para garantir a estabilidade e a segurança do novo modelo. As informações são da Receita Federal. Reportagem Viviane Bessa.
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6: Os partidos políticos têm até esta quarta-feira, 5 de agosto, para realizar as convenções partidárias e oficializar candidaturas para as eleições de 2026. O prazo vale para a definição de candidatos à presidência da República, aos governos estaduais, ao Senado e à Câmara dos Deputados. Na disputa pelo Palácio do Planalto, parte das chapas já foi oficializada. O PT confirmou a candidatura à reeleição do presidente Luiz Inácio Lula da Silva com o vice-presidente Geraldo Alckmin, do PSD, novamente como candidato a vice. Também oficializaram candidaturas o PL com o senador Flávio Bolsonaro, o PSD com Ronaldo Caiado, o Novo com Romeu Zema, o Avante com Augusto Cury e o Missão com Renan Santos. Outros partidos também já definiram seus candidatos à presidência, como o PCB, o UP, PCO, PSTU e PRTB. Entre as chapas ainda indefinidas, Flávio Bolsonaro e Romeu Zema seguem sem anunciar os candidatos a vice-presidente. Já a União Brasil realiza convenção nesta terça-feira para definir o posicionamento da legenda nas eleições. Depois de encerradas as convenções, os partidos terão até o dia 15 de agosto para registrar oficialmente as candidaturas na Justiça Eleitoral. Já a propaganda eleitoral começa logo em seguida, em 16 de agosto. O primeiro turno das eleições está marcado para 4 de outubro e, se necessário,

0: O segundo turno será realizado em 25 de outubro de 2026. Reportagem Bianca Mingotti.
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2: A edição mais recente da pesquisa BTG Nexus sobre as intenções de voto para a presidência da República, divulgada nesta segunda-feira, 3 de agosto, mostra que Lula diminuiu a vantagem no Nordeste, enquanto Flávio Bolsonaro avançou na região. No primeiro turno, o petista aparece com 48% das intenções de voto, contra 34% do adversário. Em um eventual segundo turno, a diferença também diminuiu. Lula registra 52% contra 39% de Flávio. A região apresenta os indicadores mais favoráveis ao governo federal. Segundo a pesquisa, 52% dos entrevistados aprovam a gestão de Lula. Além disso, 43% classificam o governo como ótimo ou bom. Nas pesquisas anteriores, o Nordeste apresentava a maior proporção de eleitores que se declaravam lulistas convictos. Porém, no atual levantamento, a região perdeu a liderança para o Sudeste, onde 27% dos entrevistados se identificam dessa forma, contra 26% no Nordeste. Ao mesmo tempo, o Nordeste passou a registrar uma proporção ligeiramente maior de bolsonaristas convictos. 28% dos eleitores da região se identificam dessa maneira. No Sudeste, Lula amplia a vantagem no primeiro turno e aparece com 42% das intenções de voto, contra 35% de Flávio Bolsonaro. No entanto, em um eventual segundo turno, a disputa fica mais equilibrada. Lula registra 47% das intenções de voto, contra 42% do adversário. Na região sul, o cenário continua favorável a Flávio Bolsonaro. Na simulação para o primeiro turno, o candidato do PL registra 51% das intenções de voto, contra 27% de Lula. Em um eventual segundo turno, a vantagem aumenta. Flávio chega a 57%, enquanto o atual presidente soma 32%. No conjunto formado por Norte e Centro-Oeste, o cenário se inverteu em relação à rodada anterior. Flávio Bolsonaro, que liderava no primeiro turno, agora aparece atrás de Lula. O atual presidente registra 40% das intenções de voto, contra 34% de Flávio. Já em um eventual segundo turno, Flávio Bolsonaro retoma a liderança com 48% das intenções de voto, contra 44% de Lula. A pesquisa BTG Nexus ouviu 2.002 eleitores entre os dias 31 de julho e 2 de agosto de 2026. A margem de erro é de 2 pontos percentuais, com nível de confiança de 95%. Reportagem Paloma Custódio.
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0: Mas olha o embalo dessa louca, chefe.
1: Mas credo, mas de ficar sem bota essa vassoura, né?
2: Bota volume nesse,
0: e as pilhas?
1: Você foi.

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6: A terça-feira será de tempo instável no sul do país. Segundo o IMET, o Rio Grande do Sul terá pancadas de chuva e trovoadas ao longo do dia. Em Santa Catarina, há possibilidade de chuva isolada, principalmente no litoral. Já o Paraná segue com muitas nuvens e tempo firme. Em Porto Alegre, a temperatura varia entre 19 e 23 graus. Curitiba terá máxima de 26 graus. Florianópolis registra temperaturas entre 16 e 24 graus, com possibilidade de chuva isolada durante a tarde. As informações são do Instituto Nacional de Meteorologia. Sofia Muniz, o tempo e a temperatura.
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7: O preço do boi gordo terá aumento de 0,39% nesta terça-feira. Em São Paulo, a arroba é negociada a R$ 347,90. No mercado de frango, os valores apresentam declínio na Grande São Paulo, em São José do Rio Preto e em Descalvado. O quilo do frango congelado é vendido a R$ 6,87 e o frango resfriado a R$ 6,89. A carcaça suína especial também apresenta baixa de preço nos atacados da Grande São Paulo, onde o quilo custa R$ 7,76. Entre os estados analisados, o suíno vivo registra o menor preço no Paraná, onde o animal é comercializado a R$ 4,64. Os dados são do CPEA. Reportagem Viviane Bessa.

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2: O comércio eletrônico tem ampliado as oportunidades para empresas brasileiras conquistarem novos mercados internacionais. Entre os dias 28 e 30 de julho, em São Paulo, a Agência Brasileira de Promoção de Exportações e Investimentos, Apex Brasil, promoveu o eExport Meeting 2026, que reuniu 14 compradores internacionais, cerca de 40 empresas brasileiras e representantes dos escritórios das agências no exterior para ampliar as exportações por meio dos canais digitais. O presidente da Apex, Laudemir Miller, destacou que o encontro aproximou empresas brasileiras de compradores internacionais e apresentou oportunidades de negócios em diferentes mercados.
3: Nós estamos trazendo 14 compradores internacionais que vão se encontrar com mais ou menos 40 empresas brasileiras que querem comercializar e vender seus produtos no e-commerce. Toda a Apex está aqui, nós trouxemos todos os nossos escritórios do mundo inteiro para trazer para cá, para trazer para esse grande evento aqui em São Paulo, as oportunidades que o Brasil tem para exportar via e-commerce.
2: A programação reuniu palestras, inteligência de mercado e rodadas de negócios voltadas aos setores de cosméticos, balas, doces e confeitos, integrando uma edição do Exporta Mais Brasil. A coordenadora de competitividade da Apex Brasil, Maria Paula Veloso, explica.
4: A Apex Brasil já é parceira há algumas edições e a gente organiza aqui o eExport Meeting, que é um espaço com conteúdo, palestras. E nesse ano vai ter dentro da feira as rodadas de negócios do Exporta Mais Brasil voltados para o setor de cosméticos e também de balas, doces e confeitos. E o e-commerce, a gente apoiando cada vez mais as empresas brasileiras irem mundo afora.
2: Entre os compradores participantes estava a empresa de cosméticos indiana Smush, em busca de novos fornecedores brasileiros. Como conta a fundadora da marca, Smriti Mangai.
5: Estou aqui com a Apex Brasil no evento e-commerce como compradora. Conseguimos encontrar tantos parceiros interessantes para ingredientes, produtos locais que podemos vender na Índia.
2: Segundo dados apresentados durante o encontro, o Brasil ocupa atualmente a 8ª posição entre os maiores mercados de comércio eletrônico do mundo e poderá crescer 60% até 2030, consolidando o e-commerce como um dos principais canais para ampliar a presença de empresas brasileiras no mercado internacional. Reportagem, Juline Pogorzelski.
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6: O Instituto Nacional de Meteorologia, ou INMET, divulgou um boletim técnico com informações atualizadas sobre o El Niño 2026 e os possíveis impactos do fenômeno no Brasil. Segundo o órgão, há mais de 90% de probabilidade de que o El Niño permaneça

0: Pública e Defesa Civil, reforçando a importância do monitoramento constante das condições climáticas. O INMET informa que continuará acompanhando a evolução do fenômeno e divulgará novas atualizações sempre que houver mudanças nas previsões. Reportagem Sofia Muniz.
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0: A Receita Federal deu início à implantação do novo CNPJ em formato alfanumérico. O primeiro registro com letras e números foi emitido na última sexta-feira, dia 31 de julho, marcando uma nova etapa na identificação das pessoas jurídicas no Brasil. A mudança tem como objetivo ampliar a capacidade de emissão de novos cadastros e preparar o sistema para acompanhar o crescimento da atividade econômica e as futuras demandas da reforma tributária. O primeiro CNPJ neste novo padrão foi emitido para uma filial do Banco do Brasil. Apesar da novidade, a Receita Federal esclarece que os CNPJs já existentes continuam válidos e não precisarão ser substituídos. Neste primeiro momento, novos registros ainda poderão ser emitidos apenas com números, enquanto houver disponibilidade da numeração. A Receita também orienta que empresas, órgãos públicos, instituições financeiras e desenvolvedores de software atualizem seus sistemas para aceitar o novo formato. A falta de adaptação pode causar falhas em cadastros, integrações e processos que utilizam o CNPJ como identificador. A emissão dos CNPJs alfanuméricos será realizada de forma gradual ao longo de 2026, com acompanhamento da Receita Federal para garantir a estabilidade e a segurança do novo modelo. As informações são da Receita Federal. Reportagem Viviane Bessa.
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3: Os partidos políticos têm até esta quarta-feira, 5 de agosto, para realizar as convenções partidárias e oficializar candidaturas para as eleições de 2026. O prazo vale para a definição de candidatos à presidência da República, aos governos estaduais, ao Senado e à Câmara dos Deputados. Na disputa pelo Palácio do Planalto, parte das chapas já foi oficializada. O PT confirmou a candidatura à reeleição do presidente Luiz Inácio Lula da Silva com o vice-presidente Geraldo Alckmin, do PSD novamente como candidato a vice. Também oficializaram candidaturas o PL com o senador Flávio Bolsonaro, o PSD com Ronaldo Caiado, o Novo com Romeu Zema, o Avante com Augusto Cury e o Missão com Renan Santos. Outros partidos também já definiram seus candidatos à presidência, como o PCB, o UP, PCO, PSTU e PRTB. Entre as chapas ainda indefinidas, Flávio Bolsonaro e Romeu Zema seguem sem anunciar os candidatos a vice-presidente. Já a União Brasil realiza convenção nesta terça-feira para definir o posicionamento da legenda nas eleições. Depois de encerradas as convenções, os partidos terão até o dia 15 de agosto para registrar oficialmente as candidaturas na Justiça Eleitoral. Já a propaganda eleitoral começa logo em seguida, em 16 de agosto. O primeiro turno das eleições está marcado para 4 de outubro e, se necessário, o segundo turno será realizado em 25 de outubro de 2026. Reportagem Bianca Mingotti.
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4: A edição mais recente da pesquisa BTG Nexus sobre as intenções de voto para a presidência da República, divulgada nesta segunda-feira, 3 de agosto, mostra que Lula diminuiu a vantagem no Nordeste, enquanto Flávio Bolsonaro avançou na região. No primeiro turno, o petista aparece com 48% das intenções de voto, contra 34% do adversário. Em um eventual segundo turno, a diferença também diminuiu. Lula registra 52% contra 39%. De Flávio. A região apresenta os indicadores mais favoráveis ao governo federal. Segundo a pesquisa, 52% dos entrevistados aprovam a gestão de Lula. Além disso, 43% classificam o governo como ótimo ou bom. Nas pesquisas anteriores, o Nordeste apresentava a maior proporção de eleitores que se declararam declaravam lulistas convictos. Porém, no atual levantamento, a região perdeu a liderança para o Sudeste, onde 27% dos entrevistados

0: estados se identificam dessa forma, contra 26% no Nordeste. Ao mesmo tempo, o Nordeste passou a registrar uma proporção ligeiramente maior de bolsonaristas convictos. 28% dos eleitores da região se identificam dessa maneira. No Sudeste, Lula amplia a vantagem no primeiro turno e aparece com 42% das intenções de voto, contra 35% de Flávio Bolsonaro. No entanto, em um eventual segundo turno, a disputa fica mais equilibrada. Lula registra 47% das intenções de voto contra 42% do adversário. Na região sul, o cenário continua favorável a Flávio Bolsonaro. Na simulação para o primeiro turno, o candidato do PL registra 51% das intenções de voto contra 27% de Lula. Em um eventual segundo turno, a vantagem aumenta. Flávio chega a 57%, enquanto o atual presidente soma 32%. No conjunto formado por Norte e Centro-Oeste, o cenário se inverteu em relação à rodada anterior. Flávio Bolsonaro, que liderava no primeiro turno, agora aparece atrás de Lula. O atual presidente registra 40% das intenções de voto, contra 34% de Flávio. Já em um eventual segundo turno, Flávio Bolsonaro retoma a liderança com 48% das intenções de voto, contra 44% de Lula. A pesquisa BTG Nexus ouviu 2.002 eleitores entre os dias 31 de julho e 2 de agosto de 2026. A margem de erro é de 2 pontos percentuais, com nível de confiança de 95%. Reportagem Paloma Custódio.
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5: A terça-feira será de tempo instável no sul do país. Segundo o IMET, o Rio Grande do Sul terá pancadas de chuva e trovoadas ao longo do dia. Em Santa Catarina, há possibilidade de chuva isolada, principalmente no litoral. Já o Paraná segue com muitas nuvens e tempo firme. Em Porto Alegre, a temperatura varia entre 19 e 23 graus. Curitiba terá máxima de 26 graus. Florianópolis registra temperaturas entre 16 e 24 graus, com possibilidade de chuva isolada durante a tarde. As informações são do Instituto Nacional de Meteorologia. Sofia Muniz, o tempo e a temperatura.
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6: O preço do boi gordo terá aumento de 0,39% nesta terça-feira. Em São Paulo, a arroba é negociada a R$ 347,90. No mercado de frango, os valores apresentam declínio na Grande São Paulo, em São José do Rio Preto e em Descalvado. O quilo do frango congelado é vendido a R$ 6,87 e o frango resfriado a R$ 6,89. A carcaça suína especial também apresenta baixa de preço nos atacados da Grande São Paulo, onde o quilo custa R$ 7,76. Entre os estados analisados, o suíno vivo registra o menor preço no Paraná, onde o animal é comercializado a R$ 4,64. Os dados são do CPEA. Reportagem Viviane Bessa.

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2: O comércio eletrônico tem ampliado as oportunidades para empresas brasileiras conquistarem novos mercados internacionais. Entre os dias 28 e 30 de julho, em São Paulo, a Agência Brasileira de Promoção de Exportações e Investimentos, Apex Brasil, promoveu o eExport Meeting 2026, que reuniu 14 compradores internacionais, cerca de 40 empresas brasileiras e representantes dos escritórios das agências no exterior para ampliar as exportações por meio dos canais digitais. O presidente da Apex, Laudemir Miller, destacou que o encontro aproximou empresas brasileiras de compradores internacionais e apresentou oportunidades de negócios em diferentes mercados.
3: Nós estamos trazendo 14 compradores internacionais que vão se encontrar com mais ou menos 40 empresas brasileiras que querem comercializar e vender seus produtos no e-commerce. Toda a Apex está aqui, nós trouxemos todos os nossos escritórios do mundo inteiro para trazer para cá, para trazer para esse grande evento aqui em São Paulo, as oportunidades que o Brasil tem para exportar via e-commerce.
2: A programação reuniu palestras, inteligência de mercado e rodadas de negócios voltadas aos setores de cosméticos, balas, doces e confeitos, integrando uma edição do Exporta Mais Brasil. A coordenadora de competitividade da Apex Brasil, Maria Paula Veloso, explica.
4: A Apex Brasil já é parceira há algumas edições e a gente organiza aqui o eExport Meeting, que é um espaço com conteúdo, palestras, e nesse ano vai ter dentro da feira as rodadas de negócios do Exporta Mais Brasil voltados para o setor de cosméticos e também de balas, doces e confeitos. E o e-commerce, a gente apoiando cada vez mais as empresas brasileiras irem mundo afora.
2: Entre os compradores participantes estava a empresa de cosméticos indiana Smush, em busca de novos fornecedores brasileiros. Como conta a fundadora da marca, Smriti Mangai. Estou aqui com a Apex Brasil no evento e-commerce como compradora. Conseguimos encontrar tantos parceiros interessantes para ingredientes, produtos locais que podemos vender na Índia. Segundo dados apresentados durante o encontro, o Brasil ocupa atualmente a 8ª posição entre os maiores mercados de comércio eletrônico do mundo e poderá crescer 60% até 2030, consolidando o e-commerce como um dos principais canais para ampliar a presença de empresas brasileiras no mercado internacional. Reportagem Juline Pogorzelski.
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5: O Instituto Nacional de Meteorologia, ou INMET, divulgou um boletim técnico com informações atualizadas sobre o El Niño 2026 e os possíveis impactos do fenômeno no Brasil. Segundo o órgão, há mais de 90% de probabilidade de que o El Niño permaneça ativo durante o segundo semestre desse ano, podendo persistir até o verão de 2026 para 2027. A previsão climática indica chuvas acima da média em áreas da região sul. Já no centro-norte do país, a tendência é de precipitações abaixo da média. Os modelos também apontam temperaturas acima do normal em grande parte do território brasileiro, aumentando o risco de ondas de calor e de incêndios florestais. O boletim destaca que os efeitos do El Niño podem atingir setores como agricultura, abastecimento de água, geração de energia, saúde pública e defesa civil, reforçando a importância do monitoramento constante das condições climáticas. O INMET informa que continuará acompanhando a evolução do fenômeno e divulgará novas atualizações sempre que houver mudanças nas previsões. Reportagem Sofia Muniz.
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6: A Receita Federal.

0: já existentes continuam válidos e não precisarão ser substituídos. Neste primeiro momento, novos registros ainda poderão ser emitidos apenas com números, enquanto houver disponibilidade da numeração. A Receita também orienta que empresas, órgãos públicos, instituições financeiras e desenvolvedores de software atualizem seus sistemas para aceitar o novo formato. A falta de adaptação pode causar falhas em cadastros, integrações e processos que utilizam o CNPJ como identificador. A emissão dos CNPJs alfanuméricos será realizada de forma gradual ao longo de 2026, com acompanhamento da Receita Federal para garantir a estabilidade e a segurança do novo modelo. As informações são da Receita Federal. Reportagem Viviane Bessa.
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2: Os partidos políticos têm até esta quarta-feira, 5 de agosto, para realizar as convenções partidárias e oficializar candidaturas para as eleições de 2026. O prazo vale para a definição de candidatos à presidência da República, aos governos estaduais, ao Senado e à Câmara dos Deputados. Na disputa pelo Palácio do Planalto, parte das chapas já foi oficializada. O PT confirmou a candidatura à reeleição do presidente Luiz Inácio Lula da Silva com o vice-presidente Geraldo Alckmin, do PSD, novamente como candidato a vice. Também oficializaram candidaturas o PL com o senador Flávio Bolsonaro, o PSD com Ronaldo Caiado, o Novo com Romeu Zema, o Avante com Augusto Cury e o Missão com Renan Santos. Outros partidos também já definiram seus candidatos à presidência, como o PCB, o UP, PCO, PSTU e PRTB. Entre as chapas ainda indefinidas, Flávio Bolsonaro e Romeu Zema seguem sem anunciar os candidatos a vice-presidente. Já a União Brasil realiza convenção nesta terça-feira para definir o posicionamento da legenda nas eleições. Depois de encerradas as convenções, os partidos terão até o dia 15 de agosto para registrar oficialmente as candidaturas na Justiça Eleitoral. Já a propaganda eleitoral começa logo em seguida, em 16 de agosto. O primeiro turno das eleições está marcado para 4 de outubro e, se necessário, o segundo turno será realizado em 25 de outubro de 2026. Reportagem Bianca Mingotti.
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4: A edição mais recente da pesquisa BTG Nexus sobre as intenções de voto para a presidência da República, divulgada nesta segunda-feira, 3 de agosto, mostra que Lula diminuiu a vantagem no Nordeste, enquanto Flávio Bolsonaro avançou na região. No primeiro turno, o petista aparece com 48% das intenções de voto, contra 34% do adversário. Em um eventual segundo turno, a diferença também diminuiu. Lula registra 52% contra 39%. De Flávio. A região apresenta os indicadores mais favoráveis ao governo federal. Segundo a pesquisa, 52% dos entrevistados aprovam a gestão de Lula. Além disso, 43% classificam o governo como ótimo ou bom. Nas pesquisas anteriores, o Nordeste apresentava a maior proporção de eleitores que se declaravam lulistas convictos. Porém, no atual levantamento, a região perdeu a liderança para o Sudeste, onde 27% dos entrevistados se identificam dessa forma, contra 26% no Nordeste. Ao mesmo tempo, o Nordeste passou a registrar uma proporção ligeiramente maior de bolsonaristas convictos. 28% dos eleitores da região se identificam dessa maneira. No Sudeste, Lula amplia vantagem no primeiro turno e aparece com 42% das intenções de voto, contra 35% de Flávio Bolsonaro. No entanto, em um eventual segundo turno, a disputa fica mais equilibrada. Lula registra 47% das intenções de voto, contra 42% do adversário. Na região sul, o cenário continua favorável a Flávio Bolsonaro. Na simulação para o primeiro turno, o candidato do PL registra 51% das intenções de voto contra 27% de Lula. Em um eventual segundo turno, a vantagem aumenta. Flávio chega a 57%, enquanto o atual presidente soma 32%. No conjunto formado por Norte e Centro-Oeste, o cenário se inverteu em relação à rodada anterior. Flávio Bolsonaro, que liderava no primeiro turno, agora aparece atrás de Lula. O atual presidente registra 40% das intenções de voto, contra 34% de Flávio. Já em um eventual segundo segundo turno, Flávio

0: Bolsonaro retoma a liderança com 48% das intenções de voto contra 44% de Lula. A pesquisa BTG Nexus ouviu 2.002 eleitores entre os dias 31 de julho e 2 de agosto de 2026. A margem de erro é de 2 pontos percentuais, com nível de confiança de 95%. Reportagem Paloma Custódio.
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3: É uma honra para os serranos homenagear a Gil.

0: Gildo de Freitas, o colega e amigo cancioneiro.
1: Obrigado aos serranos por participar com vocês desta honrosa homenagem.

0: Márcio Correia, vamos cantar uma vaneira velha de respeito, de fundamento?
1: Só se for agora, Alberto Frizo.
0: Então é.

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0: hein, Sérgio? É no embalo da cordiona que a vaneira fica gostosa.
1: Não, quem fica gostosa é a morena, que ela embala. E como eu não sei tocar cordiona, eu fico com a morena. Puxa o foda aí, então.

0: mais nada. 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
1: Então eu vou puxar o fole aí pra tu dançar com a morena, Sérgio Reis. Vamos lá!
0: Segura!
1: Vamos lá!

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5: A terça-feira será de tempo instável no sul do país. Segundo o IMET, o Rio Grande do Sul terá pancadas de chuva e trovoadas ao longo do dia. Em Santa Catarina, há possibilidade de chuva isolada, principalmente no litoral. Já o Paraná segue com muitas nuvens e tempo firme. Em Porto Alegre, a temperatura varia entre 19 e 23 graus. Curitiba terá máxima de 26 graus. Florianópolis registra temperaturas entre 16 e 24 graus, com possibilidade de chuva isolada durante a tarde. As informações são do Instituto Nacional de Meteorologia. Sofia Muniz, o tempo e a temperatura.
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6: O preço do boi gordo terá aumento de 0,39% nesta terça-feira. Em São Paulo, a arroba é negociada a R$ 347,90. No mercado de frango, os valores apresentam declínio na Grande São Paulo, em São José do Rio Preto e em Descalvado. O quilo do frango congelado é vendido a R$ 6,87 e o frango resfriado a R$ 6,89. A carcaça suína especial também apresenta baixa de preço nos atacados da Grande São Paulo, onde o quilo custa R$ 7,76. Entre os estados analisados, o suíno vivo registra o menor preço no Paraná, onde o animal é comercializado a R$ 4,64. Os dados são do CPEA. Reportagem Viviane Bessa.

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1: O comércio eletrônico tem ampliado as oportunidades para empresas brasileiras conquistarem novos mercados internacionais. Entre os dias 28 e 30 de julho, em São Paulo, a Agência Brasileira de Promoção de Exportações e Investimentos, Apex Brasil, promoveu o eExport Meeting 2026, que reuniu 14 compradores internacionais, cerca de 40 empresas brasileiras e representantes dos escritórios das agências no exterior para ampliar as exportações por meio dos canais digitais. O presidente da Apex, Laudemir Miller, destacou que o encontro aproximou empresas brasileiras de compradores internacionais e apresentou oportunidades de negócios em diferentes mercados.
2: Nós estamos trazendo 14 compradores internacionais que vão se encontrar com mais ou menos 40 empresas brasileiras que querem comercializar e vender seus produtos no e-commerce. Toda a Apex está aqui, nós trouxemos todos os nossos escritórios do mundo inteiro para trazer para cá, para trazer para esse grande evento aqui em São Paulo, as oportunidades que o Brasil tem para exportar via e-commerce.
1: A programação reuniu palestras, inteligência de mercado e rodadas de negócios voltadas aos setores de cosméticos, balas, doces e confeitos, integrando uma edição do Exporta Mais Brasil. A coordenadora de competitividade da Apex Brasil, Maria Paula Veloso, explica.
3: A Apex Brasil já é parceira há algumas edições e a gente organiza aqui o eExport Meeting, que é um espaço com conteúdo, palestras, e nesse ano vai ter dentro da feira as rodadas de negócios do Exporta Mais Brasil voltados para o setor de cosméticos e também de balas, doces e confeitos. E o e-commerce, a gente apoiando cada vez mais as empresas brasileiras irem mundo afora.
1: Entre os compradores participantes estava a empresa de cosméticos indiana Smush, em busca de novos fornecedores brasileiros. Como conta a fundadora da marca, Smriti Mangai.
4: Estou aqui com a Apex Brasil no evento e-commerce como compradora. Conseguimos encontrar tantos parceiros interessantes para ingredientes, produtos locais que podemos vender na Índia.
1: Segundo dados apresentados durante o encontro, o Brasil ocupa atualmente a 8ª posição entre os maiores mercados de comércio eletrônico do mundo e poderá crescer 60% até 2030, consolidando o e-commerce como um dos principais canais para ampliar a presença de empresas brasileiras no mercado internacional. Reportagem, Juline Pogorzelski.
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5: O Instituto Nacional de Meteorologia, ou INMET, divulgou um boletim técnico com informações atualizadas sobre o El Niño 2026 e os possíveis impactos do fenômeno no Brasil. Segundo o órgão, há mais de 90% de probabilidade de que o El Niño permaneça ativo durante o segundo semestre desse ano, podendo persistir até o verão de 2026 para 2027. A previsão climática indica chuvas acima da média em áreas da região sul. Já no centro-norte do país, a tendência é de precipitações abaixo da média. Os modelos também apontam temperaturas acima do normal em grande parte do território brasileiro, aumentando o risco de ondas de calor e de incêndios florestais. O boletim destaca que os efeitos do El Niño podem atingir setores como agricultura, abastecimento de água, geração de energia, saúde pública e defesa civil, reforçando a importância do monitoramento constante das condições climáticas. O INMET informa que continuará acompanhando a evolução do fenômeno e divulgará novas atualizações sempre que houver mudanças nas previsões. Reportagem Sofia Muniz.
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7: A Receita Federal deu início à implantação do novo CNPJ em formato alfanumérico. O primeiro registro com letras e números foi emitido na última sexta-feira, dia 31 de julho, marcando uma nova etapa na identificação das pessoas jurídicas no Brasil. A mudança tem como objetivo ampliar a capacidade de emissão de novos cadastros e preparar o sistema para acompanhar o crescimento da atividade econômica e as futuras demandas da reforma tributária. O primeiro CNPJ neste novo padrão foi emitido para uma filial do Banco do Brasil. Apesar da novidade, a Receita Federal esclarece que os CNPJs já existentes continuam válidos e não precisarão ser substituídos. Neste primeiro momento, novos registros ainda poderão ser emitidos apenas com números, enquanto houver disponibilidade da numeração. A Receita também orienta que empresas, órgãos públicos, instituições financeiras e desenvolvedores de software atualizem seus sistemas para aceitar o novo formato. A falta de adaptação pode causar falhas em cadastros, integrações e processos que utilizam o CNPJ como identificador. A emissão dos CNPJs alfanuméricos

0: Disputa pelo Palácio do Planalto. Parte das chapas já foi oficializada. O PT confirmou a candidatura à reeleição do presidente Luiz Inácio Lula da Silva com o vice-presidente Geraldo Alckmin, do PSD, novamente como candidato a vice. Também oficializaram candidaturas o PL com o senador Flávio Bolsonaro, o PSD com Ronaldo Caiado, o Novo com Romeu Zema, o Avante com Augusto Cury e o Missão com Renan Santos. Outros partidos também já definiram seus candidatos à presidência, como o PCB, o P, PCO, PSTU e PRTB. Entre as chapas ainda indefinidas, Flávio Bolsonaro e Romeu Zema seguem sem anunciar os candidatos a vice-presidente. Já a União Brasil realiza convenção nesta terça-feira para definir o posicionamento da legenda nas eleições. Depois de encerradas as convenções, os partidos terão até o dia 15 de agosto para registrar oficialmente as candidaturas na Justiça Eleitoral. Já a propaganda eleitoral começa logo em seguida, em 16 de agosto. O primeiro turno das eleições está marcado para 4 de outubro e, se necessário, o segundo turno será realizado em 25 de outubro de 2026. Reportagem, Bianca Mingotti.
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2: A edição mais recente da pesquisa BTG Nexus sobre as intenções de voto para a presidência da República, divulgada nesta segunda-feira, 3 de agosto, mostra que Lula diminuiu a vantagem no Nordeste, enquanto Flávio Bolsonaro avançou na região. No primeiro turno, o petista aparece com 48% das intenções de voto, contra 34% do adversário. Em um eventual segundo turno, a diferença também diminuiu. Lula registra 52% contra 39% de Flávio. A região apresenta os indicadores mais favoráveis ao governo federal. Segundo a pesquisa, 52% dos entrevistados aprovam a gestão de Lula. Além disso, 43% classificam o governo como ótimo ou bom. Nas pesquisas anteriores, o Nordeste apresentava a maior proporção de eleitores que se declaravam lulistas convictos. Porém, no atual levantamento, a região perdeu a liderança para o Sudeste, onde 27% dos entrevistados se identificam dessa forma, contra 26% no Nordeste. Ao mesmo tempo, o Nordeste passou a registrar uma proporção ligeiramente maior de bolsonaristas convictos. 28% dos eleitores da região se identificam dessa maneira. No Sudeste, Lula amplia a vantagem no primeiro turno e aparece com 42% das intenções de voto, contra 35% de Flávio Bolsonaro. No entanto, em um eventual segundo turno, a disputa fica mais equilibrada. Lula registra 47% das intenções de voto, contra 42% do adversário. Na região sul, o cenário continua favorável a Flávio Bolsonaro. Na simulação para o primeiro turno, o candidato do PL registra 51% das intenções de voto, contra 27% de Lula. Em um eventual segundo turno, a vantagem aumenta. Flávio chega a 57%, enquanto o atual presidente soma 32%. No conjunto formado por Norte e Centro-Oeste, o cenário se inverteu em relação à rodada anterior. Flávio Bolsonaro, que liderava no primeiro turno, agora aparece atrás de Lula. O atual presidente registra 40% das intenções de voto, contra 34% de Flávio. Já em um eventual segundo turno, Flávio Bolsonaro retoma a liderança com 48% das intenções de voto, contra 44% de Lula. A pesquisa BTG Nexus ouviu 2.002 eleitores entre os dias 31 de julho e 2 de agosto de 2026. A margem de erro é de 2 pontos percentuais, com nível de confiança de 95%. Reportagem Paloma Custódio.
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0: 20:07.
1: Creone, Parreirito e o Chonadão da Sanfona. Esse é o trio Parada Dura.
2: Eduardo Costa.
1: O melhor trio do Brasil.

fazia parte, né, do nosso CD, e depois ela veio como faixa bônus. É a história daquele cara que levou um fora da namorada, e depois de um mês ela ligou. Alguém conhece? Já conhece? Alguém ligou perguntando, pedindo pra ele: tá tudo bem? Nossa, machuca demais. Tá tudo bem? Eu não vi não, hein? Tá tudo bem? Da Nube Azul, tá tudo